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Meu irmão, está sumamente importante para nós hoje. Que nós temos o privilégio de pôr ler a Bíblia.
Nós temos o privilégio de por baixas de Deus sábado tras de sábado. Meu irmão, não permite que nós não façamos, que nós não aproveitemos a oportunidade aqui. E toma a palavra de Deus para nós. Toma a palavra de Deus leve. Meu irmão, grava isso aqui no meu coração. 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

0: 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Coisa que nós temos que ter uma conta com ele, Romana. 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E fé morto, não está de nada bom para nós. Nós, mestre, temos um fé vivo. E agora é, nós temos uma experiência viva. Querido irmão, não está nada estranho que Jesus a trata com ele. Bartimeo aqui. Você sabe como? Lá-me contar. Tem uma diferença entre, vamos poner, um propósito correto para pedir ao Senhor e um desejo de estornar para pedir ao Senhor. Evidentemente, nós estamos mirando Bartimeo aqui a pedir com o propósito correto. De como? Você mira um ponto sumamente importante. Tem seu grito de mudança e está batendo perseverança. Fé sem perseverança está desejo não personal. Egoísmo, vou pôr a minha lei. Porque para Deus, as coisas, agora aqui, pessoal, ah, você quer desejo, mas tem. Não está fé, coitada, está egoísmo. Ora, fé vai acompanhar com perseverança e não vou mirar sempre, Senhor, sua mão está guardando mover. E mesmo com essa situação aqui, Jesus apara e Jesus avisa e vamos vir. Mas não é mesmo, vamos ver aqui. Uma ilustração de fé, de perseverança, mas é uma ilustração muito interessante. 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
0: 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Ele não começa a pensar em lo que é que. 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Tem três elementos, irmão, sumamente importantes para nós passar para aí, Luiz. Tem três elementos sumamente importantes hora de tratar é graça de Deus. Ora, você trata com a misericórdia de Deus. Tem um book de Romanos 3, 24, 25. 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
0: 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Então, é hora de ir para chegar a caminhar com a Bíblia da Bissabo. 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Minha irmã, a fé tá é a única coisa que pode salvar-nos. 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Vai cruzar a caia, chega para as práticas na hora. 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Então, fé é algo assim, irmão. Fé não tem coisa aí. Fé é segurança. De coisa que você não sabe que não tem. Você sabe algo que não tem. Você está convencido de coisa que você não está mirando. Essa é a fé. Está uma vida. Está tá uma qualidade que o Senhor está rincadendo. Que o abo está desenvolvendo. 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
0: 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Irmão, vamos abrir nos ovos. Vamos segurar nos meses com nossa Bíblia por meio de fé. Vamos praticar fé diariamente. Vamos perseverar traz de a palavra e a promessa de Deus. 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Não tem tempo para dormir mais. Não tem tempo para se flor mais. Não tem tempo para tomar a oportunidade e privilégio que nós temos. Como se fosse uma coisa automática. Senhor humana, vão exercer fé. Vão construir fé. Vão entrar junto no bem-estar de essa necessidade. E vão praticar todo dia o caráter de Jesus que tem turora para ajudar todos que têm necessidade. 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
1: 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Posso conhecer a ave amanhã e algum dia vou contestar-nos dentro do quadro de eternidade, Senhor. Preciso nos força e graça para aceitar a maneira que a ave guia. Para vou conhecer os desejos, não. Vou conhecer o angelo nos corações, Senhor. Vou conhecer-nos obviamente para permitir-nos que eu vou inclinar a boreia e escute-nos. 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
3: 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Você estava com saco, seu discípulo não estava a preparar. 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Jesus estimava o homem. E ele disse que ele reza para seus discípulos. Ante a última parte, ele reza para todos os que bem querem com o ânimo que você sinta aqui dentro do primeiro dia. Alabado seja o nome de Deus. Me quer pedir um personalista, Lucas Jesus 11, 10, 3, para nós, então nós vamos trabalhar analisando isso aqui. Um personal com uma voz forte, a meter a Bíblia corriente, pero maioria de nós cai seguro tem a Bíblia Santo. 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

0: 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Tem uma relação com Deus de forma que o Senhor vai instruir para fazer o que é a sua vontade. Então, ele vai fazer coisas que está contra a vontade de Deus, querendo que está aceita a vontade de Deus. 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Jesus disse, ele vai para mim, Satanás. Ela quer estar sendo a vontade de Deus. Viu, irmão? Essa é a fé. Essa é a desejo personal. 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